vida. ¿Cuántos lo creen? Aleluya. Podemos sentar. El pastor está en el camino de misionero y nosotros estamos aquí delante de Dios servindo a Él. Vamos a orar esta mañana. Señor Jesús, aquí estamos delante de ti, Señor. Bendice, Señor, o teu servo aonde está. Guarda missioneiro Satírio dos Santos, Senhor. Todos aqueles que está levando a tua palavra. Ó Espírito Santo, vem esta manhã com poder e glória. Aleluia. Bendice, Senhor, este culto esta manhã. Que a tua presença, Senhor, esteja aqui. Bendice aquele, Senhor, que vem em caminho. Traga com bem. Aqueles que estão em sua casa, Espírito Santo, toca esta manhã. Em nome de Jesus. Amém. Pedir os diáconos que reparte os sobres, por favor. E temos datáfono disponível para quem lo necessita. Esta manhã, aí está a pastora Graris e outras mais.

prenda. Aqueles que é traído com o amor. Aquele Senhor que é traído, Senhor, o pouco e o muito. Bendice a sua empresa esta manhã. Bendice a sua canasta. Em nome de Jesus. Que não falta, Senhor, alimento em sua mesa. Porque o Senhor é nosso pastor e nada nos faltará. E confiamos, Senhor, em tua promessa. Recebemos, Senhor, esse sobre a hora. Todo, Senhor, está apresentado aqui esta manhã. O Deus recebe. É pouco e muito, Senhor, serão multiplicados em nome de Jesus. Amém. Vamos a servir com alegria esta manhã.